0: Arão, Arroio marcou para a equipe mineira e Lucas Paquetá entrou no segundo tempo e deixou tudo igual. Agora a decisão vai ser no Rio de Janeiro, na semana que vem, no Maracanã. E para este jogo, o time carioca vai contar com o apoio do torcedor, que, na opinião do Jorginho, vai fazer valer o mando de campo.
1: A gente foi atrás do resultado depois de estar em desvantagem. Então, é um grupo que tem fome de vencer e continuar fazendo história por esse clube. Então, esse é o caminho. Obviamente, tem coisa para melhorar, como sempre. Mas tem muita coisa positiva também que a gente tem que levar para o jogo de volta em casa, junto da nossa torcida que vai estar lá para empurrar e dar todo o apoio possível.
0: Já o Palmeiras ficou no empate em 1-1 com o Cerro Porteño. Mesmo jogando com um a menos, já que Andreas Pereira foi expulso, aos 27 minutos do segundo tempo, o Palmeiras conseguiu abrir o placar, mas acabou cedendo o empate ao Cerro Porteño. 1-1, tudo igual. E agora a decisão para o Palmeiras é fora de casa, na próxima quarta-feira, em Assunção, no Paraguai. O detalhe é que o gol marcado pelos paraguaios foi uma falha do goleiro Carlos Miguel. Mas o técnico Abel Ferreira saiu em defesa do jogador, depois em coletiva de imprensa, falando que tudo isso é normal e que falhas acontecem, mas ele tem toda a confiança do treinador palmeirense. Levantar a cabeça e seguir em frente, até porque agora é uma decisão na semana que vem. A Copa Libertadores da América ainda tem mais brasileiro para entrar em campo na competição. Tem o Mirassol, que vai enfrentar a LDU dentro de casa, além do Corinthians, que vai à Argentina pegar o Rosário Central às 9h30 da noite, fechando a rodada dos brasileiros na Liberta. Agência Rádio Web com informações da Libertadores, Daniela Esperon.
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4: 9:05 na sua Portal.
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0: O programa de hoje vai ficando por aqui. Um grande abraço.
1: É final de programa. E o Boa Noite na Portal fica por aqui. Siga sintonizado.
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6: Portal FM 10 e 1.
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1: Portal FM 10 e 12.

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1: Na Portal 10:37.

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0: agora na Portal 11 e 18.
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0: 11:53 na Rádio Portal.
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2: Portal FM, 6:05.

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2: Rádio Portal, 1 hora e 1 minuto.
3: No ar desde 2025, o painel Gasto Brasil foi lançado nacionalmente na terça-feira, dia 11, na Câmara dos Deputados. Mas o evento, organizado pela Confederação das Associações Comerciais e Empresariais do Brasil, idealizadora do serviço, e a Confederação da Agricultura e Pecuária do Brasil, não foi meramente simbólico. Até a semana passada, era possível visualizar as despesas primárias da União, Distrito Federal, Estados e Municípios, a parte que competia a cada uma das esferas administrativas, pelos respectivos poderes e ainda o referente às diferentes naturezas de gastos, como a Previdência. Agora, a ferramenta também passou a mostrar o montante pago por cada um dos entes desde 2018 e a taxa de comprometimento dos recursos em relação ao orçamento anual aprovado, por exemplo. Para Cláudio Queiroz, coordenador do Gasto Brasil, mais importante que todos os dados presentes é a facilitação do acesso que o painel proporciona.
4: Qual é a nossa grande preocupação? Você trazer uma ferramenta com que qualquer um pode olhar e analisar, com o mesmo conceito. Ele não precisa ser economista, não precisa ser advogado, ele não precisa ser nada. Ele precisa simplesmente olhar, não só para um número, mas olhar por um gráfico e dizer assim, está subindo e algo está errado. Essa é a primeira coisa, é a plataforma ser user-friendly, no sentido que você possa mostrar e demonstrar isso.
3: O próximo passo é sistematizar uma inteligência artificial que permita a realização de pesquisas dentro da plataforma e até o cruzamento de informações para gerar comparativos e detalhes customizados para a necessidade de cada usuário. Alfredo Cotaiti Neto, presidente da CACB, da Associação Comercial de São Paulo e da Federação das Associações Comerciais Paulistas, acredita que uma das necessidades que o painel já indica é a de revisão estrutural dos gastos públicos.
5: O que nós queremos com essa iniciativa é alertar os parlamentares da importância de ser uma reforma administrativa urgente, principalmente considerando que em 2027 inicia-se uma nova gestão, ou a continuação desta, ou uma nova, mas que a gente tem que entrar no início da gestão com a reforma administrativa, senão nós vamos ter problemas na sequência do futuro do Brasil.
3: O acesso à plataforma é gratuito. A ferramenta permite consultas rápidas, visualização de dados e comparações entre diferentes regiões do país. Para saber mais, acesse www.gastobrasil.com.br. Reportagem Auro Couto.

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2: Rádio Portal, 1 hora e 5 minutos.

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1: 2 e 2.
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1: 2 e 3.

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1: Deus lhe dá a esperança de um futuro melhor. A gratidão o faz apreciar o presente.
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3: 6:04.

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2: 4:04.
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4: Uma nova legislação estabelece critérios para a realização de parcerias e intercâmbios entre pontos e pontões de cultura e instituições de educação básica. A Lei nº 15.481, publicada no Diário Oficial da União, alterou a Política Nacional de Cultura Viva. A partir de agora, as ações desenvolvidas em conjunto com as escolas devem estar de acordo com a proposta pedagógica de cada instituição de ensino. A norma também determina que seja dada preferência aos pontos e pontões de cultura situados próximos à comunidade escolar. A medida busca fortalecer os vínculos entre as iniciativas culturais dos territórios, os estudantes e as redes de ensino. Os pontos de cultura são entidades e coletivos certificados pelo Ministério da Cultura que realizam atividades culturais em suas comunidades. Já os pontões de cultura trabalham na articulação, na formação e na mobilização de redes de iniciativas culturais. A legislação entrou em vigor na data de sua publicação e acrescentou critérios específicos para as parcerias realizadas com escolas da educação básica. Saiba mais em gov.br/cultura.
5: Esportes Portal News. Mais empates na Copa Libertadores da América. Desta vez, Mirassol e Corinthians. A equipe do Mirassol, jogando em casa no estádio do Maião, conseguiu segurar a LDU e ficou no 1-1 nesse jogo de ida das oitavas. Foi um duelo de tempos distintos. O Leão desperdiçou chances para ampliar o marcador e agora vai ter que buscar a classificação na altitude de Quito. O técnico Rafael Guanais fala sobre essa experiência e acha que o time tem condições de buscar o resultado.
6: Ser mais consistente, especialmente para ter mais dificuldade para ser vazado, né? Para passar jogos sem tomar gol, fazer gol. Bem difícil, por mais que a gente tenha volume muitas vezes, mas os jogos são decididos em cada detalhe, assim, então a gente está tendo algumas experiências e eu queria, o recado desse jogo era sair sem arrependimentos, né? Então essa consistência que eu acredito que tem faltado para a equipe da gente conseguir ser mais sólido. Hoje a gente acabou, e principalmente porque nós estamos dando as oportunidades, né? Então, as oportunidades do adversário estão nascendo sempre em situações que, em algumas tomadas de decisão nossa, em algumas precipitações. Então, mas está em aberto.
5: Agora, com esse empate, quem vencer o jogo de volta em Quito garante a classificação às quartas de final para enfrentar o vitorioso do duelo entre Palmeiras e Cerro Porteño. Em caso de novo empate, a decisão vai para os pênaltis. O mesmo acontece com Corinthians e Rosário Central. Os times jogaram na Argentina. O Corinthians teve um jogador expulso. O volante Alan acabou segurando o empate e a pressão do time argentino. Um empate sem gols com o Rosário Central. O Timão segurou Di Maria e companhia e agora vai decidir a vaga na Neoquímica Arena. O detalhe desta partida foram as ofensas racistas ao goleiro Hugo Souza. No início do segundo tempo, Hugo Souza chamou o árbitro do jogo e acionou o protocolo de racismo. Segundo o jogador do Corinthians, a torcida do Rosário Central o chamou de macaco e negro de merda. O árbitro avisou o delegado da partida. O capitão Di Maria pediu para que a torcida interrompesse os gritos e depois de poucos minutos de paralisação, o jogo foi reiniciado. No fim do jogo, Hugo Souza deu um relato do que aconteceu e disse que toda vez que vai jogar na Argentina é assim. Parece comum, mas chamam ele de macaco, de negro. É algo que acontece frequentemente e que ele só pode comunicar ao juiz. Ele não tem o que fazer. Tem que manter a cabeça no lugar. Fato é que o Corinthians vai registrar essa situação mais uma vez, mas o árbitro do jogo não acionou o protocolo antirracismo. Agência Rádio Web com informações da Libertadores, Daniele Esperon.
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0: 4:46.
1: Essa música é uma homenagem à minha querida mãe, Maria Imaculada Maia, a todas as mães do Brasil,

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1: Hora de acordar, 5 horas, 1 minuto.

0: Hora de acordar, 5 horas, 1 minuto.
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1: Cento e quatro vírgula nove megahertz.
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3: Abra as porteiras, Luiz Né. Alô, Maranhão, Pernambuco e Alagoas está com você. Gonzaga Tanu, Capitão Bezerra, Zominho de Buíque e Rivaldo Simão. Vamos da vaquejada, meus irmãos.

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1: Mas quando nós estamos ensaiando, a caravana não morreu, porque é uma música própria, não tem gestão e nem ideia de outra pessoa, que só é a vez e a música minha, que é uma coisa própria.
2: Não, se eu pode agora mostrar para o povo da caravana, cantar um pouco.
1: Posso. 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
1: Olha a hora certa, 6 da manhã, 3 minutos.
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1: Olha a hora certa, 6 da manhã, 3 minutos.

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0: motivação que vem de Deus é um presente. A gratidão é a forma de retribuir esse presente.
1: Manguaça! Olha a hora certinha, 6 da manhã, 5 minutos.
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0: Jonas Esticado tá ligado com nós aí na live. Bora, Jonas!
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2: Olha a hora certinha, são 7:02.
3: Olá, meu amigo, minha amiga, eu sou o Renato Neves e estarei juntinho com vocês a partir de agora, aqui no Radar News.
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3: O governo de Pernambuco entregou na última quarta-feira a reforma da UTI adulto do Hospital Agamenon Magalhães. A entrega ocorreu no mesmo dia em que o Tribunal de Contas TSE apontou severos problemas na unidade. A auditoria revela uma fila de mais de 2.700 pessoas aguardando cirurgias, com tempo de espera que chega a 2 anos e meio. O relatório registra ainda mais 4 salas cirúrgicas desativadas e mais de 20% de suspensões de procedimentos por falta de equipes e falhas de gestão. Enquanto o governo divulga a requalificação do espaço, pacientes em macas lotam os corredores e mostram a realidade do atendimento prestado à população. O documento do TSE fixou o prazo de 1 mês para que a Secretaria de Saúde apresente medidas concretas para corrigir as deficiências do hospital. A cobrança é por eficiência e soluções definitivas na rede hospitalar de Pernambuco. A Polícia Federal prendeu Carlos Roberto Ferreira Lopes, presidente da Confederação Nacional dos Agricultores Familiares e Empreendedores Familiares Rurais, a CONAF. Ele é investigado na Operação Sem Desconto, que apura descontos associativos não autorizados em aposentadorias e pensões do INSS. Carlos Lopes estava foragido desde novembro de 2025. A CONAF é suspeita de ter montado um esquema de filiações falsas para arrecadar recursos por meio de descontos em benefícios previdenciários. O Radar News volta já!
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3: A produção brasileira de grãos na safra 2025-26 deve alcançar 360 milhões de toneladas. A estimativa consta do 11º levantamento da safra de grãos, divulgado nesta quinta-feira, dia 13, pela Conab. Segundo a estatal, o volume representa alta de 2,4% em relação à temporada anterior, com acréscimo de 8 milhões de toneladas. A área cultivada está estimada em 83 milhões de hectares, crescimento de 2,1%, enquanto a produtividade média deve ficar em 4.322 quilos por hectare. A soja segue como o principal produto agrícola do país, com produção prevista de 180 milhões de toneladas. Tenham todos e todas um ótimo dia e até o próximo programa.
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3: Silêncio, que chegou a autoridade.
4: Senhores, como autoridade máxima aqui da comarca de Quipapá, eu quero ouvir as razões da senhora Filomena Florentina Cruz, esposa do coronel Ludogero Cruz, contra o seu marido. Que fale, dona Filomena.
5: Peraí, excelência, eu preciso falar primeiro e explicar.
6: O doutor já disse que era eu primeiro.
5: Mas pelo menos tu sabe que eu.
6: Não me interessa nada pro que eu é que.
4: Um momento. Assim não é possível. Fale um de cada vez, que senão vai virar bagunça isso aqui. Dona Filomena, fale.
6: Oi? Ah, pois, doutor, o caso é o seguinte. Eu passei 2 semanas passeando nas Europa. Enquanto eu tava nas Europa...
5: Tá vendo, doutor? Ela saiu daqui pra ir pra Portugal e pra Espanha. E agora chega dizendo que tava nas Europa. Olha aí.
4: Ah, mas, ô, coronel, eu acho que isso é a mesma coisa. Mas prossiga, dona Filomena, prossiga.
6: Ah, pois bem. Quando eu a regressei de volta, não sabe? Ludogero não foi nem no aeroporto me receber. E quando eu cheguei na fazenda, encontrei ele na rede velha, se abalançando, que nem ligou.
4: Coronel Ludogero, o senhor estava dormindo no momento?
5: Acordado, doutor, e eu durmo.
4: Coronel, por que é que então o senhor recebeu friamente a sua esposa?
5: Doutor, eu me levantei da rede velha e dei um beijo nas afácias dela.
6: Antônio, por que é que tu me desse um beijo tão frio?
5: Foi porque eu tinha acabado de chupar 2 picolés de morango, tropa.
4: Silêncio. Coronel Ludogero, depois que ela veio da Europa, o senhor, por acaso, notou alguma diferença nela?
5: Uma diferença total. Filomena só queria comer creme de chantilly, patê de foie, estrogonofe, roscronofrofre, riscrifrifri, tudo comida europeia, doutor.
6: Mas que claro, se é tudo comida gostosa que eu queria.
5: É, mas antes tu só comia cuscuz, sarrapu, sarapaté, buchada e bagre de jaca.
4: Coronel Ludogero, fora disso, o senhor notou mais alguma diferença nela?
5: Filomena, quando saiu para a Europa, o vestido dela, doutor, ia no mocotó. Não usava batom e o cabelo tinha um cocó atrás. Quando voltou, foi com a boca vermelha, pestana de nylon, peruca loura e de mini saia, doutor.
6: Mas, meu velho, mas se era tudo moda de Paris.
5: Moda o quê, velha? Cê é vergonha.
6: Cê é vergonha, você?
5: Tu parecia mais o estandarte da troça do cachorro do homem do miúdo. E agora o pior, doutor, é que ela trouxe um perfume francês que queria me desmoralizar, doutor.
6: Olha aqui, doutor, o perfume que eu trouxe foi Cabochá.
4: Ah, conheço. Conheço o Cabochá, muito bom.
5: É, muito bom pros outros. Mas a mulher de um coronel não pode usar um perfume de um cabo qualquer. Começa com Cabochá, vai pra Cabo Lau, vai pra Cabarino, vai cabo a Gota Serena
6: e... Cala tua boca, homem, oxê! Olha aqui, me disseram que era de um grande perfumista europeu.
5: Eu sei, mas antes tu só usava perfume do mato, loção de feira e pó de arroz Drogli.
4: Bem, deixemos de lado esses pormenores que não interessam à lei e vamos ao miolo da coisa. A que ponto os senhores querem chegar com essa desavença?
6: Doutor, já que Ludogero tocou fogo na minha peruca, rasgou a minha mini saia e derramou meu perfume todo...
4: Mas, coronel, o senhor derramou um perfume francês, coronel?
5: Derramei todo em riba de um bode velho fedorento lá na fazenda. E o pior foi que quando se ajuntou o fedor do bode com o cheiro do perfume, o bode morreu enturido.
6: Ah, pois bem, doutor. Já que Ludogero não se ri mais pra mim e nem me chama mais pra nós se abalançar na rede velha, eu acho que nós devemos pedir o divórcio.
4: Coronel, O senhor também pretende o divórcio?
5: Doutor, eu sendo um homem velho de cabelo branco na venta e um coronel respeitado... Que é isso, Felomena? Afrouxaço, foi? Que é que tu tem, hein, mulher? Diz.
6: Eu tô tão arrependida.
5: Oh, homem. E tu não dissesse ao doutor que queria se divorciar dele, homem?
6: Ah, pois é, eu disse isso, mas eu te digo. Eu me apartando de tu, Ludu. Eu não vou aguentar viver sozinha, não.
1: Ah, dona Filomena, tenha calma. Eu quero lembrar a senhora uma coisa. Desde que haja o desquite, a senhora pode casar com outro lá no Uruguai.
5: E o que é que há, doutor? Vossa insolência quer botar areia no negócio, é? Filomena já desistiu da apartação. Eu também não vou soltar no mundo uma coisinha fofinha dessa. Não é, minha velha?
6: É sim, meu Ludruguzinho.
5: Ei, Felomena voltou às camaradagens, olha. Vamos pra casa, minha candonguinha.
6: Vamos sim, meu Ludruguinho.
5: Oi, meu velho. Adeus, doutor.
6: Doutor, adeus, viz?
5: Minha velha.
6: Oi, velho. Vamos embora de festa, meu velho. Vamos embora, meu velho. Vamos embora, meu velho.
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0: Sanfona Fechada, o Hora de Acordar de hoje fica por aqui. Bom dia pra você!
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3: 8:03 na Portal.
4: Cerca de 5.300 empresas brasileiras afetadas pelas novas tarifas dos Estados Unidos poderão receber apoio para buscar compradores e ampliar as vendas para outros países. O Plano de Diversificação de Exportações, de iniciativa da Agência Brasileira de Promoção de Exportações e Investimentos, a Apex Brasil, prevê R$210 milhões em investimentos e ações em 36 mercados considerados prioritários. Segundo a Secretaria de Comércio Exterior do Ministério do Desenvolvimento, Indústria, Comércio e Serviços, cerca de 5.600 empresas brasileiras foram diretamente atingidas pelas novas barreiras comerciais norte-americanas. O apoio inclui participação em feiras internacionais, reuniões com compradores estrangeiros e consultorias especializadas para ajudar as empresas a entrar em novos mercados. O presidente da Apex Brasil, Laudemir Miller, explica que as empresas afetadas poderão ter custos de algumas dessas ações cobertos.
5: Se ela for uma empresa que exporta para os Estados Unidos e está no tarifaço, ela vai participar de uma feira ou em Paris ou na Tailândia, a depender de qual for o mercado dela, com uma isenção total de qualquer taxa de pagamento da Apex. Ela só tem que ir. Mas, se ela falar, eu preciso ter uma nova certificação, a Apex Brasil vai ressarcir essa despesa desta empresa impactada até um limite de R$40 mil.
4: A estratégia prevê 2.300 vagas para reuniões de negócios com compradores internacionais e 1.400 para feiras no exterior. Outras 1.200 empresas poderão receber consultoria especializada. Também há 1.000 vagas para bolsa exportação. As ações serão realizadas em mercados como Canadá, México, Alemanha, Turquia, China, Índia, entre outros. Para participar, a empresa deverá informar que exporta para os Estados Unidos e foi afetada pelas tarifas, identificar o produto comercializado e indicar o tipo de apoio necessário. As inscrições podem ser feitas pelo site da Apex Brasil em www.apexbrasil.com.br. Reportagem, Juline Pogorzel.
3: Sabadão, hoje é 15 de agosto de 2026, previsão de sol o dia todo com muitas nuvens pela manhã. À noite forma-se nevoeiro. Na madrugada, termômetros marcaram 17 graus, a máxima prevista para hoje é de até 30 graus, de acordo com o Climatempo.
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3: Acerte o relógio, agora 8:07 na Portal FM. 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

bom dia! Já agradeceu a Deus hoje? Vamos juntos? A partir de agora na Portal. A Maria Bethânia abre o programa de hoje com Balada de Gisberta.

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1: 8 horas e 33 minutos na Portal FM.
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3: O Senado aprovou um projeto de lei que busca modernizar as regras para a solução de conflitos entre o fisco e os contribuintes. A principal proposta é criar novos mecanismos para resolver essas disputas, seja por meio de transação, mediação ou arbitragem, e evitar que o contribuinte precise recorrer à justiça para ter reconhecido um direito já garantido por tribunais superiores. A matéria foi aprovada pelo Senado no fim de 2024 e enviada à Câmara dos Deputados, onde recebeu o aval dos parlamentares em novembro de 2025. Como o texto foi alterado pelos deputados, precisou ser novamente analisado pelo Senado. A proposta segue agora para a sanção presidencial. Outro ponto de destaque do projeto é a redução das multas para o contribuinte que regularizar a dívida tributária. Os descontos serão maiores para quem quitar o débito mais rapidamente. Se pagar integralmente o tributo dentro do prazo para a apresentação da primeira defesa, a chamada impugnação, o contribuinte terá direito a 50% de desconto na multa. Se optar pelo parcelamento no mesmo período, a redução será de 40%. Depois desse prazo, mas antes da inscrição do débito em dívida ativa, o desconto será de 30% para quem quitar a dívida integralmente e de 20% para quem optar pelo parcelamento. As reduções poderão ser ainda maiores para contribuintes que aderirem a um programa de conformidade tributária, que prevê mecanismos de cooperação com o fisco. Nesses casos, os descontos poderão chegar a 60% para pagamento à vista, 50% para parcelamento dentro do prazo da primeira defesa, 40% para pagamento à vista após esse prazo e 30% para parcelamento. Já para o devedor contumaz, não haverá graduação, redução ou eliminação da penalidade tributária. As multas poderão ainda ser agravadas em situações previstas no texto, como fraude, sonegação, conluio ou reincidência. Reportagem Paloma Custódio.
4: Mais um integrante da torcida organizada Máfia Azul foi condenado pela justiça pela morte de um torcedor do Atlético durante uma emboscada contra um ônibus em Belo Horizonte. Após atuação do Ministério Público de Minas Gerais, o réu de 31 anos foi condenado a 67 anos de prisão em regime fechado. O ataque aconteceu em novembro de 2021 no bairro Novo das Indústrias, no Barreiro. O ônibus levava torcedores da Galoucura que voltavam do Mineirão, além de passageiros que não tinham relação com o futebol. Os agressores interceptaram o coletivo e atacaram as vítimas com pedras, barras de ferro, pedaços de madeira e bolas de sinuca. Um jovem de 20 anos que não usava camisa de time ou de torcida organizada foi violentamente agredido. Ele chegou a ser levado para atendimento médico, mas não resistiu. O promotor de justiça Rodrigo Ladeira detalhou como foi o ataque.
5: Foi a primeira vez nesses históricos e tristes embates criminosos entre torcidas organizadas, entre a Máfia Azul e a Galoucura, que uma destas chamadas torcidas organizadas atacou um veículo de transporte coletivo que não transportava exclusivamente torcedores organizados, mas também pessoas que voltavam ali de um almoço em família, em Pedro Leopoldo, retornavam de trabalhos como garçom, cozinheira, em clubes ali da região da Pampulha e foram ali colhidas absolutamente desprevenidas em meio a uma situação de terror, confinadas ali numa caixa de metal, foi o que virou aquele ônibus coletivo da linha Move, né, atacado por pedras, paus, bombas de fabricação caseira e coquetéis Molotov.
4: Além do homicídio triplamente qualificado, o homem foi condenado por uma tentativa de homicídio triplamente qualificada e outras 5 tentativas de homicídio duplamente qualificadas. Como ele respondia ao processo em liberdade e não compareceu ao julgamento, a justiça determinou a prisão.
5: A esperança que se extrai de toda essa tragédia, mas de um desfecho adequado pelo sistema de justiça com a punição dos principais responsáveis, daqueles que estavam no veículo e interceptou a trajetória desse ônibus e viabilizou toda a magnitude dessa barbárie, desse ataque, desse atentado, é que teremos agora, dentro de poucas semanas, mais um Atlético e Cruzeiro, e a esperança é que isso sirva como desestímulo, ou pelo menos uma reflexão, notadamente pela liderança dessas torcidas organizadas, para que não mais estimulem ou mesmo protagonizem esses atos de extrema violência.
4: Outros três envolvidos no ataque já haviam sido condenados. As penas variaram entre 20 e 48 anos de prisão. Do Ministério Público de Minas Gerais, para a agência Rádio Web, Vinícius Araújo.
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tinha suspirado, tinha beijado um papel devotamente. Era a primeira vez que lhe escreviam aquelas sentimentalidades, e o seu orgulho dilatava-se ao calor amoroso que saía delas, como um corpo ressequido que se estira num banho térmico. Sentia um acréscimo de estima por si mesma e parecia-lhe que entrava, enfim, numa existência superiormente interessante, onde cada hora tinha o seu encanto diferente, cada passo produzia um êxtase.

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1: 9:01 na Portal.
2: No ar desde 2025, o painel Gasto Brasil foi lançado nacionalmente na terça-feira, dia 11, na Câmara dos Deputados. Mas o evento, organizado pela Confederação das Associações Comerciais e Empresariais do Brasil, idealizadora do serviço, e a Confederação da Agricultura e Pecuária do Brasil, não foi meramente simbólico. Até a semana passada, era possível visualizar as despesas primárias da União, Distrito Federal, Estados e Municípios, a parte que competia a cada uma das esferas administrativas, pelos respectivos poderes e ainda o referente às diferentes naturezas de gastos, como a Previdência. Agora, a ferramenta também passou a mostrar o montante pago por cada um dos entes desde 2018 e a taxa de comprometimento dos recursos em relação ao orçamento anual aprovado, por exemplo. Para Cláudio Queiroz, coordenador do Gasto Brasil, mais importante que todos os dados presentes é a facilitação do acesso que o painel proporciona.
3: Qual é a nossa grande preocupação? Você trazer uma ferramenta com que qualquer um pode olhar e analisar, com o mesmo conceito. Ele não precisa ser economista, não precisa ser advogado, ele não precisa ser nada. Ele precisa simplesmente olhar, não só para um número, mas olhar por um gráfico e dizer assim, está subindo e algo está errado. Essa é a primeira coisa, é a plataforma ser user-friendly, no sentido que você possa mostrar e demonstrar isso.
2: O próximo passo é sistematizar uma inteligência artificial que permita a realização de pesquisas dentro da plataforma e até o cruzamento de informações para gerar comparativos e detalhes customizados para a necessidade de cada usuário. Alfredo Cotaite Neto, presidente da CACB, da Associação Comercial de São Paulo e da Federação das Associações Comerciais Paulistas, acredita que uma das necessidades que o painel já indica é a de revisão estrutural dos gastos públicos.
4: O que nós queremos com essa iniciativa é alertar os parlamentares da importância de ser uma reforma administrativa urgente, principalmente considerando que em 2027 inicia-se uma nova gestão, ou a continuação desta, ou uma nova, mas que a gente tem que entrar no início da gestão com a reforma administrativa, senão nós vamos ter problemas na sequência do futuro do Brasil.
2: O acesso à plataforma é gratuito. A ferramenta permite consultas rápidas, visualização de dados e comparações entre diferentes regiões do país. Para saber mais, acesse www.gastobrasil.com.br. Reportagem Auro Couto.
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0: 9:19 na Portal. Bom dia!
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1: Portal FM, 9 horas 32 minutos.
2: Falta de profissionais qualificados tem dificultado a expansão do varejo em meio às transformações tecnológicas do setor. Segundo o levantamento global da PwC, 41% dos CEOs apontaram a escassez de profissionais qualificados como a principal ameaça aos negócios em 2025. Para ajudar a reduzir essa defasagem, a Faculdade do Comércio de São Paulo, a FACSP, firmou parceria com o Instituto para Desenvolvimento do Varejo, o IDV, para ampliar a formação de trabalhadores do setor. O diretor-geral da FACSP, Wilson Victoria Rodrigues, explica as mudanças no setor.
3: Talvez o varejo seja o setor mais impactado por essas transformações digitais todas. Na própria captação de clientes, na venda em si, no pós-venda, na logística, na gestão de insumos, de estoque, de tudo. Então, toda essa revolução digital, incluindo IA, vendas digitais, e-commerce, marketing digital, tudo isso impacta muito o varejo. A FAC prepara o indivíduo para essas demandas todas, dominar essas habilidades.
2: A FAC é uma iniciativa e instituição de ensino ligada diretamente à Associação Comercial de São Paulo, a ACSP. Ela foi criada para qualificar profissionais para os setores de comércio, varejo e serviços, com foco nas demandas do mercado digital e de gestão empresarial. O presidente da ACSP, Alfredo Cotaite Neto, destacou a importância da educação para fortalecer o ambiente empresarial. Abre aspas. A educação é um dos principais pilares para construir uma cidade mais organizada, especialmente entre pequenas e médias empresas. Fecha aspas. Com a parceria, as empresas associadas ao IDV poderão divulgar as formações entre seus funcionários ou patrocinar bolsas de estudo para os colaboradores. O alcance potencial é de quase 1 milhão de trabalhadores ligados às empresas que integram o Instituto. Para o presidente do IDV, Jorge Gonçalves Filho, a falta de mão de obra qualificada já interfere diretamente na capacidade de expansão do varejo.
4: A falta de mão de obra qualificada tem impactado de forma muito forte no varejo brasileiro. Veja, a tecnologia tem evoluído, tem sido aplicada no varejo, as empresas precisam ampliar seus quadros, precisam ampliar sua rede de lojas, e a falta de mão de obra qualificada é um dos pontos que dificulta essa evolução.
2: Além de atender à demanda das empresas por profissionais mais preparados, a formação pode abrir novas possibilidades de carreira para quem já trabalha no comércio. Informações sobre cursos e inscrições podem ser consultadas na plataforma da FACSP em www.facsp.com.br. Reportagem Juline Pogorzelski.
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2: O setor de serviços no Brasil ficou estável em junho, na comparação com maio, segundo dados do IBGE. O resultado ficou abaixo da projeção da Confederação Nacional do Comércio de Bens, Serviços e Turismo, a CNC, que esperava alta de 0,2%. Das cinco grandes atividades pesquisadas, quatro registraram queda. A exceção foi o segmento de informação e comunicação, que avançou 1,8%. No primeiro semestre, os serviços acumulam crescimento de 2% e, em 12 meses, alta de 2,6%. Já o turismo recuou 3,4% em junho, na segunda queda consecutiva. Caiu 5,3% em relação ao mesmo período do ano passado. O resultado foi influenciado principalmente pelo transporte aéreo de passageiros. Reportagem Viviane Bess.
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0: Sabadão, hoje é 15 de agosto de 2026. Previsão de sol o dia todo com muitas nuvens pela manhã. À noite forma-se nevoeiro. Na madrugada, termômetros marcaram 17 graus. A máxima prevista para hoje é de até 30 graus, de acordo com o Climatempo.
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0: Portal FM, 10h35.
1: O Ministério da Cultura está com inscrições abertas para selecionar 65 empreendedores culturais e criativos brasileiros para participar do Mixsul 2026. A quinta edição do Mercado das Indústrias Culturais do Sul será realizada entre os dias 19 e 22 de novembro em Assunção, no Paraguai. O encontro reúne profissionais e empreendedores de países da América do Sul em uma programação com conferências, palestras, painéis, mentorias, oficinas, rodadas de negócios, apresentações artísticas e atividades networking. Podem participar brasileiros maiores de 18 anos que atuem nos segmentos de arte indígena, artes cênicas, artes visuais e design, artesanato, audiovisual, design de moda, editorial, jogos eletrônicos e música. Os selecionados deverão participar de atividades formativas promovidas pelo Ministério da Cultura antes do evento. Também poderão atuar nas rodadas de negócios como compradores ou vendedores. Cada participante selecionado receberá apoio financeiro entre R$ 7.000 e R$ 208.000 reais para ajudar nos custos da viagem. As inscrições devem ser realizadas pela plataforma Mapas da Cultura até às 6 da tarde do dia 12 de agosto. Acesse mapa.cultura.gov.br/oportunidade/9881/info. Para mais informações, acesse gov.br/cultura.
2: Fechando os jogos de ida das oitavas de final da Copa Sul-Americana, apenas o Santos venceu como brasileiro e foi de virada pelo placar de 2-1 dentro da Vila Belmiro, com o detalhe do gol sem de Gabigol e passes de Neymar. Portanto, William Arão e Gabigol marcaram os gols do Peixe em cima do time equatoriano. Agora leva uma vantagem para o duelo de fora de casa. O mesmo não podemos dizer do Vasco, que ficou no empate em 0-0 com o Olímpia do Paraguai dentro de São Januário. Detalhe é que o time vascaíno dominou o jogo, teve muita posse de bola e muitas oportunidades que não viraram em gols. O técnico Pedro Emanuel gostou do que viu em campo e mantém expectativas boas para o futuro.
3: Acho que foi claro que, e naturalmente, que acredito que o Olímpia em casa não vá fazer um jogo como fez hoje. Extremamente defensivo. Acho que os números, não preciso vos dizer, mas os números são demasiado evidentes. Isto leva-nos a um tipo de jogo que não é comum no nosso campeonato. Quando temos 75% de posse de bola, quando fazemos 20 e tal remates à baliza, quando temos 11 escanteios, tudo isso leva-nos à superioridade. Uma grande atitude por parte da equipa. A equipa sabia que tínhamos que estar perfeitamente, era a primeira parte de uma eliminatória, que nós sabíamos que íamos ter oportunidades, não muitas, porque sabíamos que o Olímpia, quando joga fora, principalmente para esta competição, é uma equipa que se resguarda mais, mas hoje acho que se resguardou demais até.
2: Quem deixou mesmo a desejar foi o Botafogo, que jogou na altitude de Cusco, no Peru, mais de 3 mil metros acima do nível do mar, e o Cienciano atropelou o time de General Severiano na altitude 6-1 e abriu uma grande vantagem rumo à próxima fase. O time brasileiro fez um péssimo jogo e sofreu uma goleada histórica. Agora vai precisar de pelo menos 5 gols na volta para poder conseguir a classificação. Agência Rádio Web com informações da Copa Sul-Americana, Daniela Esperon.
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1: 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E obrigado a todos que participaram da campanha. 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
2: Portal FM, 11 horas 3 minutos.
3: Em período de testes e adaptação, a reforma tributária está deixando o setor de abastecimento hídrico e de saneamento básico receoso quanto a possíveis impactos econômicos. Diante das preocupações, a Agência Nacional de Águas e Saneamento Básico iniciou o processo para elaboração de uma norma de referência que permita a revisão de contratos firmados. Atualmente, a alíquota que incide sobre o segmento é de 9,74% sobre a receita bruta das concessionárias privadas ou companhias estaduais. Ainda não há definição da taxa que incidirá sobre a atividade a partir de 2033, mas a intenção da agência é criar uma diretriz para que os órgãos regionais possam reequilibrar as contas dos acordos. Segundo o superintendente de Regulação e Saneamento Básico da agência, Silvano Silvério, a iniciativa visa dar previsibilidade e diminuir os litígios em possíveis revisões contratuais.
4: O objetivo da norma de referência é reduzir insegurança jurídica, estabelecer um entendimento único e procedimentos e critérios mínimos para que as entidades reguladoras infranacionais tratem pedidos de revisão tarifária e reequilíbrio contratual de maneira mais previsível.
3: A minuta da norma de referência está disponível para consulta pública até o dia 17 de setembro. A previsão da diretoria da ANA é que as novas regras sejam publicadas até o final deste ano. Uma das premissas centrais da reforma tributária é que não haja elevação da carga tributária. Isso, no entanto, não é linear, já que alguns setores serão beneficiados e outros prejudicados. No setor de abastecimento de água e saneamento básico, não dá para afirmar se os operadores serão onerados e se isso refletirá no aumento da tarifa para os consumidores. Até porque, como aponta Silvério, a nova regulamentação do Sistema Tributário Nacional prevê mecanismos de descontos, como o acúmulo de créditos durante a aquisição de bens e serviços de fornecedores.
4: Mesmo que haja, eventualmente, aumento de tributos, os créditos presumidos podem atenuar esse impacto dos tributos. E é neste contexto que a norma de referência busca oferecer segurança regulatória para que eventuais desequilíbrios decorrentes da reforma sejam analisados de forma estruturada, transparente e compatível com a legislação aplicável.
3: Ainda assim, a publicação da norma de referência não significa uma revisão automática de todos os contratos assinados antes da reforma tributária. Cada caso terá que ser analisado pelas entidades estaduais e municipais. Reportagem Álvaro Couto.
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0: 11:06 na Portal FM.
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1: Portal FM 11:32.
2: Bilhões de reais continuam esquecidos em bancos e outras instituições financeiras no Brasil. Segundo o Banco Central, são mais de 5 bilhões e 120 milhões de reais disponíveis para resgate pelo sistema de valores a receber. No total, 3 bilhões e 700 milhões de reais permanecem a pessoas físicas, enquanto 1 bilhão e 350 milhões estão em nome de empresas. Somente em junho deste ano, os brasileiros resgataram cerca de 340 milhões de reais. Em junho de 2025, foram sacados 318 milhões e 370 mil reais. O Banco Central informa que, desde o início do sistema, mais de 15 bilhões e 800 milhões de reais já foram devolvidos aos beneficiários. A consulta aos valores esquecidos é gratuita e pode ser feita pelo sistema de valores a receber do Banco Central. O órgão também alerta para golpes e reforça que não envia links nem cobra qualquer taxa para liberar o dinheiro. Com informações da Agência Brasil. Reportagem Sofia Muniz.
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6: 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O que Deus faz, hoje você não entende, mas entenderá depois.
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8: Fábio Santos. Bom dia.
1: 11 horas 34 minutos na Portal FM. 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
1: Deixa eu ver se vocês lembram dessa.

0: Bom demais ter estado com você. Até o nosso próximo encontro. Super abraço.
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4: Portal FM, agora 12:10.
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4: Portal FM, agora 12:11.
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1: 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Agora 12:30.

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1: Hora certa na Portal 1:21.

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1: Aqui na Portal, 1h55.

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1: Portal FM 2 e 4.
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3: Os recursos da Política Nacional Aldir Blanc de Fomento à Cultura são transferidos pela União aos estados, ao Distrito Federal e aos municípios para o financiamento de ações culturais em todo o país. A execução da política ocorre de forma descentralizada. Isso significa que o Ministério da Cultura realiza os repasses, mas a gestão dos valores fica sob responsabilidade dos governos estaduais, distrital e municipais. Depois de receberem os recursos, as administrações locais devem realizar consultas públicas para definir como as verbas serão utilizadas em cada território. Em seguida, as secretarias responsáveis publicam editais e chamadas públicas para selecionar projetos e trabalhadores do setor cultural. Artistas, coletivos, empresas e entidades culturais interessados nos recursos devem escrever suas propostas diretamente nos processos de seleção promovidos pelos estados, pelo Distrito Federal ou pelos municípios. As verbas podem financiar trabalhos artísticos, festas populares, manifestações tradicionais, aquisição de bens para acervos de bibliotecas e museus, além de reformas, ações de conservação e manutenção de espaços culturais comunitários. A aplicação dos recursos deve seguir os critérios previstos em lei e as diretrizes de transparência pública. Saiba mais em gov.br/cultura.
4: Tudo igual no confronto brasileiro na Libertadores. Cruzeiro e Flamengo ficaram no 1-1 jogando no Mineirão. Arroio marcou para a equipe mineira e Lucas Paquetá entrou no segundo tempo e deixou tudo igual. Agora a decisão vai ser no Rio de Janeiro, na semana que vem, no Maracanã. E para este jogo, o time carioca vai contar com o apoio do torcedor, que, na opinião do Jorginho, vai fazer falir o mando de campo.
5: A gente foi atrás do resultado depois de estar em desvantagem. Então, é um grupo que tem fome de vencer e continuar fazendo história por esse clube. Então, esse é o caminho. Obviamente, tem coisa para melhorar, como sempre. Mas tem muita coisa positiva também que a gente tem que levar para o jogo de volta em casa, junto da nossa torcida, que vai estar lá para empurrar e dar todo o apoio possível.
4: Já o Palmeiras ficou no empate em 1-1 com o Cerro Porteño. Mesmo jogando com um a menos, já que Andreas Pereira foi expulso, aos 27 minutos do segundo tempo, o Palmeiras conseguiu abrir o placar, mas acabou cedendo o empate ao Cerro Porteño. 1-1, tudo igual, e agora a decisão para o Palmeiras é fora de casa na próxima quarta-feira, em Assunção, no Paraguai. O detalhe é que o gol marcado pelos paraguaios foi uma falha do goleiro Carlos Miguel. Mas o técnico Abel Ferreira saiu em defesa do jogador depois em coletiva de imprensa, falando que tudo isso é normal e que falhas acontecem, mas ele tem toda a confiança do treinador palmeirense. Levantar a cabeça e seguir em frente, até porque agora é uma decisão na semana que vem. A Copa Libertadores da América ainda tem mais brasileiro para entrar em campo na competição. Tem o Mirassol, que vai enfrentar a LDU dentro de casa, além do Corinthians, que vai à Argentina pegar o Rosário Central às 9:30 da noite, fechando a rodada dos brasileiros na Liberta. Agência Rádio Web com informações da Libertadores, Daniela Esperon.
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1: Portal 12:08.
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1: Boa tarde, minha gente. Sandro Cavalcante por aqui até o final da tarde no comando de mais um Boa Tarde na Portal. E no Boa Tarde tem música, tem notícia, tem você com a gente fazendo a grande audiência. Pessoal nas associações dos bairros, a turma do leite, pessoal da coleta seletiva, nossos amigos carroceiros, ao pessoal do frete, carreteiros, taxistas, mototaxistas, pessoal da saúde, da segurança. Aquele abraço em especial pra você. Vamos de música!

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1: Portal FM 2:22.

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0: sucesso! A gente toca no Boa Tarde. Pra você no Loteamento Rocha, pessoal lá no Loteamento Brasília, Arco-Íris, Coliseu e toda a cidade. Depois do intervalo, Boa Tarde tá de volta. É rapidinho.
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0: Portal FM 3 e 3.
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4: Os indicadores da indústria brasileira registraram, em sua maioria, resultados positivos em junho de 2026, segundo o levantamento da Confederação Nacional da Indústria, a CNI. No entanto, as altas foram pequenas na comparação com maio e não mudaram o cenário predominante no primeiro semestre, no qual a maioria dos indicadores apresentou queda, refletindo o desaquecimento da atividade industrial. Somente a massa salarial e o rendimento médio avançaram na comparação semestral, impulsionados pelo aquecimento do mercado de trabalho, que pressiona os rendimentos. Para a especialista em políticas e indústria da CNI, Larissa Noco, a indústria permaneceu praticamente estável devido ao patamar elevado dos juros.
5: E isso se deve muito por conta do contexto de juros elevados em um ambiente em que o patamar de endividamento da população se encontra muito alto, tanto das famílias quanto das empresas, né? Isso acaba contribuindo muito para uma desaceleração da demanda e para um comportamento mais comedido do relacionado aos investimentos e à expansão de plantas produtivas.
4: Outro fator de pressão, segundo o Noco, é a forte entrada de produtos importados, especialmente de bens de consumo, no mercado brasileiro.
5: Então, essa forte entrada de bens de consumo, de outros bens também, acaba pressionando a capacidade dos empresários industriais de repassarem seus custos. Então, é um ambiente de bastante pressão sobre margens que os empresários também seguem enfrentando aí ao longo desse semestre.
4: O faturamento real da indústria de transformação cresceu 0,8% na passagem de maio para junho de 2026. Na comparação com junho do ano passado, o avanço foi de 7,3%. Apesar do desempenho positivo, o indicador acumulou queda de 1% no primeiro semestre de 2026 em relação ao mesmo período de 2025. O número de horas trabalhadas na produção industrial registrou leve alta de 0,2% entre maio e junho de 2026, mantendo-se praticamente estável no período. Em relação a junho de 2025, o indicador cresceu 0,7%. Já no acumulado do primeiro semestre, as horas trabalhadas recuaram 1,1% na comparação com o igual período do ano passado. Reportagem Paloma Custódio.
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2: Não se assuste. Todas as coisas cooperam para o bem dos que amam a Deus. O que Deus faz, hoje você não entende, mas entenderá depois.
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Deixa eu abraçar a turma boa na Praça do São Cristóvão, pessoal da Praça Redonda, Praça do Escorrego, vamos de música, gente!

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0: Vamos nos despedindo em mais um Boa Tarde na Portal. Valeu pela audiência, um abraço de Sandro Cavalcante e até o próximo programa.
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4: Na Portal do Sertão 41.
5: Confiança do empresário industrial, o ICEI, avançou 1,9 ponto em agosto e atingiu 46,3 pontos. Apesar da alta, o indicador está abaixo da linha de 50 pontos, que separa a confiança da falta de confiança. Os dados são da Confederação Nacional da Indústria, a CNI. Segundo o gerente de análise econômica da CNI, Marcelo Azevedo, os dois componentes do ICEI, a avaliação das condições atuais do negócio em comparação com os meses anteriores e as expectativas para os próximos 6 meses, vem apresentando oscilações nos últimos meses, o que ajuda a explicar a variação do indicador ao longo do ano.
6: A avaliação das condições correntes vem oscilando, aprofundando essa percepção de piora. Já as expectativas, até pelo caráter de ser uma visão mais próxima do futuro, num cenário atual que tem bastantes incertezas, vem mostrando até uma oscilação um pouco maior, fazendo com que até essa expectativa com relação à empresa, ela às vezes até chegue no campo negativo, mostrando uma expectativa negativa com relação à empresa, e às vezes, como agora em agosto, voltando para o campo positivo.
5: O índice de condições atuais avançou em agosto de 2026 e atingiu 42,7 pontos. Apesar da alta, o índice continua abaixo da linha de 50 pontos. Segundo a CNI, isso indica que na avaliação dos empresários industriais, as condições da economia e das próprias empresas ainda estão piores do que há 6 meses. No entanto, essa percepção negativa se tornou menos intensa e disseminada. O índice de expectativas também registrou alta em agosto e marcou 48,1 pontos. Apesar da melhora, ele permanece abaixo da linha de 50 pontos. Segundo a CNI, o avanço foi impulsionado pela melhora dos dois componentes do indicador. O índice de expectativas em relação à economia brasileira subiu para 39,7 pontos, sinalizando uma redução do pessimismo.
6: Mesmo com a melhora, as expectativas com relação à economia brasileira seguem em campo negativo, mesmo apesar dessa alta ocorrida agora em agosto. É uma expectativa ainda negativa, mas menos disseminada entre os empresários.
5: Já o índice de expectativas em relação às próprias empresas avançou para 52,3 pontos, indicando a retomada do otimismo dos empresários. Reportagem Paloma Custódio.
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1: Agora a hora certa, na Portal do Sertão 4 e 4.
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1: Para você que valoriza as boas lembranças e as canções que atravessam gerações, o seu programa acaba de chegar. Do Nosso Tempo, com a alegria deste seu amigo Lima Ferreira. Vamos juntos no clima.

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1: 4:32 na Portal FM.
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3: No ar desde 2025, o painel Gás do Brasil foi lançado nacionalmente na terça-feira, dia 11, na Câmara dos Deputados. Mas o evento, organizado pela Confederação das Associações Comerciais e Empresariais do Brasil, idealizadora do serviço, e a Confederação da Agricultura e Pecuária do Brasil, não foi meramente simbólico. Até a semana passada, era possível visualizar as despesas primárias da União, Distrito Federal, Estados e Municípios, a parte que competia a cada uma das esferas administrativas, pelos respectivos poderes e ainda o referente às diferentes naturezas de gastos, como a Previdência. Agora, a ferramenta também passou a mostrar o montante pago por cada um dos entes desde 2018 e a taxa de comprometimento dos recursos em relação ao orçamento anual aprovado, por exemplo. Para Cláudio Queiroz, coordenador do Gasto Brasil, mais importante que todos os dados presentes é a facilitação do acesso que o painel proporciona.
4: Qual é a nossa grande preocupação? Você trazer uma ferramenta com que qualquer um pode olhar e analisar, com o mesmo conceito. Ele não precisa ser economista, não precisa ser advogado, ele não precisa ser nada. Ele precisa simplesmente olhar, não só para um número, mas olhar por um gráfico e dizer assim, está subindo e algo está errado. Essa é a primeira coisa, é a plataforma ser user-friendly, no sentido que você possa mostrar e demonstrar isso.
3: O próximo passo é sistematizar uma inteligência artificial que permita a realização de pesquisas dentro da plataforma e até o cruzamento de informações para gerar comparativos e detalhes customizados para a necessidade de cada usuário. Alfredo Cotaiti Neto, presidente da CACB, da Associação Comercial de São Paulo e da Federação das Associações Comerciais Paulistas, acredita que uma das necessidades que o painel já indica é a de revisão estrutural dos gastos públicos.
5: O que nós queremos com essa iniciativa é alertar os parlamentares da importância de ser uma reforma administrativa urgente, principalmente considerando que em 2027 inicia-se uma nova gestão, ou a continuação desta, ou uma nova, mas que a gente tem que entrar no início da gestão com a reforma administrativa, senão nós vamos ter problemas na sequência do futuro do Brasil.
3: O acesso à plataforma é gratuito. A ferramenta permite consultas rápidas, visualização de dados e comparações entre diferentes regiões do país. Para saber mais, acesse www.gastobrasil.com.br. Reportagem Auro Couto.
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3: 4:36.
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4: Muito boa tarde para você, agora na Portal 17 horas.
5: Olá, meu amigo, minha amiga, eu sou o Renato Neves e estarei juntinho com vocês a partir de agora, aqui no Radar News.
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5: O governo de Pernambuco entregou na última quarta-feira a reforma da UTI adulto do Hospital Agamenon Magalhães. A entrega ocorreu no mesmo dia em que o Tribunal de Contas TSE apontou severos problemas na unidade. A auditoria revela uma fila de mais de 2.700 pessoas aguardando cirurgias, com tempo de espera que chega a 2 anos e meio. O relatório registra ainda mais 4 salas cirúrgicas desativadas e mais de 20% de suspensões de procedimentos por falta de equipes e falhas de gestão. Enquanto o governo divulga a requalificação do espaço, pacientes em macas lotam os corredores e mostram a realidade do atendimento prestado à população. O documento do TSE fixou prazo de 1 mês para que a Secretaria de Saúde apresente medidas concretas para corrigir as deficiências do hospital. A cobrança é por eficiência e soluções definitivas na rede hospitalar de Pernambuco. A Polícia Federal prendeu Carlos Roberto Ferreira Lopes, presidente da Confederação Nacional dos Agricultores Familiares e Empreendedores Familiares Rurais, a CONAFE. Ele é investigado na Operação Sem Desconto, que apura descontos associativos não autorizados em aposentadorias e pensões do INSS. Carlos Lopes estava foragido desde novembro de 2025. A CONAFE é suspeita de ter montado um esquema de filiações falsas para arrecadar recursos por meio de descontos em benefícios previdenciários. O Radar News volta já!
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5: A produção brasileira de grãos na safra 2025-26 deve alcançar 360 milhões de toneladas. A estimativa consta do 11º levantamento da safra de grãos, divulgado nesta quinta-feira, dia 13, pela Conab. Segundo a estatal, o volume representa alta de 2,4% em relação à temporada anterior, com acréscimo de 8 milhões de toneladas. A área cultivada está estimada em 83 milhões de hectares, crescimento de 2,1%, enquanto a produtividade média deve ficar em 4.322 quilos por hectare. A soja segue como principal produto agrícola do país, com produção prevista de 180 milhões de toneladas. Tenham todos e todas um ótimo dia e até o próximo programa.
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0: Depende que em período de teste de adaptação, a reforma tributária está deixando o setor de abastecimento hídrico e de saneamento básico receoso quanto a possíveis impactos econômicos. Diante das preocupações, a Agência Nacional de Águas e Saneamento Básico iniciou o processo para elaboração de uma norma de referência que permita a revisão de contratos firmados. Atualmente, a alíquota que incide sobre o segmento é de 9,74% sobre a receita bruta das concessionárias privadas ou companhias estaduais. Ainda não há definição da taxa que incidirá sobre a atividade a partir de 2033, mas a intenção da agência é criar uma diretriz para que os órgãos regionais possam reequilibrar as contas dos acordos. Segundo o superintendente de Regulação e Saneamento Básico da agência, Silvano Silvério, a iniciativa visa dar previsibilidade e diminuir os litígios em possíveis revisões contratuais.
1: O objetivo da norma de referência é reduzir a insegurança jurídica, estabelecer um entendimento único e procedimentos e critérios mínimos para que as entidades reguladoras infranacionais tratem pedidos de revisão tarifária e reequilíbrio contratual de maneira mais previsível.
0: A minuta da norma de referência está disponível para consulta pública até o dia 17 de setembro. A previsão da diretoria da ANA é que as novas regras sejam publicadas até o final deste ano. Uma das premissas centrais da reforma tributária é que não haja elevação da carga tributária. Isso, no entanto, não é linear, já que alguns setores serão beneficiados e outros prejudicados. No setor de abastecimento de água e saneamento básico, não dá para afirmar se os operadores serão onerados e se isso refletirá no aumento da tarifa para os consumidores. Até porque, como aponta Silvério, a nova regulamentação do Sistema Tributário Nacional prevê mecanismos de descontos, como o acúmulo de créditos durante a aquisição de bens e serviços de fornecedores.
1: Mesmo que haja, eventualmente, aumento de tributos, os créditos presumidos podem atenuar esse impacto dos tributos. E é neste contexto que a norma de referência busca oferecer segurança regulatória para que eventuais desequilíbrios decorrentes da reforma sejam analisados de forma estruturada, transparente e compatível com a legislação aplicável.
0: Ainda assim, a publicação da norma de referência não significa uma revisão automática de todos os contratos assinados antes da reforma tributária. Cada caso terá que ser analisado pelas entidades estaduais e municipais. Reportagem Álvaro Couto.
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3: 5 e 11 na Portal FM.

0: realização de parcerias e intercâmbios entre pontos e pontões de cultura e instituições de educação básica. A Lei nº 15.481, publicada no Diário Oficial da União, alterou a Política Nacional de Cultura Viva. A partir de agora, as ações desenvolvidas em conjunto com as escolas devem estar de acordo com a proposta pedagógica de cada instituição de ensino. A norma também determina que seja dada preferência aos pontos e pontões de cultura situados próximos à comunidade escolar. A medida busca fortalecer os vínculos entre as iniciativas culturais dos territórios, os estudantes e as redes de ensino. Os pontos de cultura são entidades e coletivos certificados pelo Ministério da Cultura que realizam atividades culturais em suas comunidades. Já os pontões de cultura trabalham na articulação, na formação e na mobilização de redes de iniciativas culturais. A legislação entrou em vigor na data de sua publicação e acrescentou critérios específicos para as parcerias realizadas com escolas da educação básica. Saiba mais em gov.br/cultura.
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0: Os recursos da Política Nacional de Ranking de Fomento à Cultura são transferidos pela União aos Estados, ao Distrito Federal e aos municípios para o financiamento de ações culturais em todo o país. A execução da política ocorre de forma descentralizada. Isso significa que o Ministério da Cultura realiza os repasses, mas a gestão dos valores fica sob responsabilidade dos governos estaduais, distrital e municipais. Depois de receberem os recursos, as administrações locais devem realizar consultas públicas para definir como as verbas serão utilizadas em cada território. Em seguida, as secretarias responsáveis publicam editais e chamadas públicas para selecionar projetos e trabalhadores do setor cultural. Artistas, coletivos, empresas e entidades culturais interessados nos recursos devem escrever suas propostas diretamente nos processos de seleção promovidos pelos estados, pelo Distrito Federal ou pelos municípios. As verbas podem financiar trabalhos artísticos, festas populares, manifestações tradicionais, aquisição de bens para acervos de bibliotecas e museus, além de reformas, ações de conservação e manutenção de espaços culturais comunitários. A aplicação dos recursos deve seguir os critérios previstos em lei e as diretrizes de transparência pública. Saiba mais em gov.br.
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no Brasil ficou estável em junho, na comparação com maio, segundo dados do IBGE. O resultado ficou abaixo da projeção da Confederação Nacional do Comércio de Bens, Serviços e Turismo, a CNC, que esperava alta de 0,2%. Das cinco grandes atividades pesquisadas, quatro registraram queda. A exceção foi o segmento de informação e comunicação, que avançou 1,8%. No primeiro semestre, os serviços acumulam crescimento de 2% e, em 12 meses, alta de 2,6%. Já o turismo recuou 3,4% em junho, na segunda queda consecutiva. Caiu 5,3% em relação ao mesmo período do ano passado. O resultado foi influenciado principalmente pelo transporte aéreo, 2,6%. Já o turismo recuou 3,4% em junho, na segunda queda consecutiva. Caiu 5,3% em relação ao mesmo período

0: Mais de 5 bilhões de reais continuam esquecidos em bancos e outras instituições financeiras no Brasil. Segundo o Banco Central, são mais de 5 bilhões e 120 milhões de reais disponíveis para resgate pelo sistema de valores a receber. No total, 3 bilhões e 700 milhões de reais permanecem a pessoas físicas, enquanto 1 bilhão e 350 milhões estão em nome de empresas. Somente em junho deste ano, os brasileiros resgataram cerca de 340 milhões de reais. Em junho de 2025, foram sacados 318 milhões e 370 mil reais. O Banco Central informa que, desde o início do sistema, mais de 15 bilhões e 800 milhões de reais já foram devolvidos aos beneficiários. A consulta aos valores esquecidos é gratuita e pode ser feita pelo sistema de valores a receber do Banco Central. O órgão também alerta para golpes e reforça que não envia links nem cobra qualquer taxa para liberar o dinheiro. Com informações da Agência Brasil. Reportagem Sofia.
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2: Portal 535.

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0: das empresas brasileiras afetadas pelas novas tarifas dos Estados Unidos poderão receber apoio para buscar compradores e ampliar as vendas para outros países. O Plano de Diversificação de Exportações, de iniciativa da Agência Brasileira de Promoção de Exportações e Investimentos, Apex Brasil, prevê R$210 milhões em investimentos e ações em 36 mercados considerados prioritários. Segundo a Secretaria de Comércio Exterior do Ministério do Desenvolvimento, Indústria, Comércio e Serviços, cerca de 5.600 empresas brasileiras foram diretamente atingidas pelas novas barreiras comerciais norte-americanas. O apoio inclui participação em feiras internacionais, reuniões com compradores estrangeiros e consultorias especializadas para ajudar as empresas a entrar em novos mercados. O presidente da Apex Brasil, Laudemir Miller, explica que as empresas afetadas poderão ter custos de algumas dessas ações cobertos.
1: Se ela for uma empresa que exporta para os Estados Unidos e está no tarifaço, ela vai participar de uma feira ou em Paris ou na Tailândia, a depender de qual for o mercado dela, com uma isenção total de qualquer taxa de pagamento da Apex. Ela só tem que ir. Mas, se ela falar, eu preciso ter uma nova certificação, a Apex Brasil vai ressarcir essa despesa desta empresa impactada até um limite de R$40 mil.
0: A estratégia prevê 2.300 vagas para reuniões de negócios com compradores internacionais e 1.400 para feiras no exterior. Outras 1.200 empresas poderão receber consultoria especializada. Também há 1.000 vagas para bolsa exportação. As ações serão realizadas em mercados como Canadá, México, Alemanha, Turquia, China, Índia, entre outros. Para participar, a empresa deverá informar que exporta para os Estados Unidos e foi afetada pelas tarifas, identificar o produto comercializado e indicar o tipo de apoio necessário. As inscrições podem ser feitas pelo site da Apex Brasil em www.apexbrasil.com.br. Reportagem, Juline Pogorzelski.
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0: Senado aprovou um projeto de lei que busca modernizar as regras para a solução de conflitos entre o fisco e os contribuintes. A principal proposta é criar novos mecanismos para resolver essas disputas, seja por meio de transação, mediação ou arbitragem, e evitar que o contribuinte precise recorrer à justiça para ter reconhecido um direito já garantido por tribunais superiores. A matéria foi aprovada pelo Senado no fim de 2024 e enviada à Câmara dos Deputados, onde recebeu o aval dos parlamentares em novembro de 2025. Como o texto foi alterado pelos deputados, precisou ser novamente analisado pelo Senado. A proposta segue agora para sanção presidencial. Outro ponto de destaque do projeto é a redução das multas para o contribuinte que regularizar a dívida tributária. Os descontos serão maiores para quem quitar o débito mais rapidamente. Se pagar integralmente o tributo dentro do prazo para a apresentação da primeira defesa, a chamada impugnação, o contribuinte terá direito a 50% de desconto na multa. Se optar pelo parcelamento no mesmo período, a redução será de 40%. Depois desse prazo, mas antes da inscrição do débito em dívida ativa, o desconto será de 30% para quem quitar a dívida integralmente e de 20% para quem optar pelo parcelamento. As reduções poderão ser ainda maiores para contribuintes que aderirem a um programa de conformidade tributária, que prevê mecanismos de cooperação com o fisco. Nesses casos, os descontos poderão chegar a 60% para pagamento à vista, 50% para parcelamento dentro do prazo da primeira defesa, 40% para pagamento à vista após esse prazo e 30% para parcelamento. Já para o devedor contumaz, não haverá graduação, redução ou eliminação da penalidade tributária. As multas poderão ainda ser agravadas em situações previstas no texto, como fraude, sonegação, conluio ou reincidência. Reportagem Paloma Custódio.
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0: O Ministério da Cultura está com inscrições abertas para selecionar 65 empreendedores culturais e criativos brasileiros para participar do Mixsul 2026. A quinta edição do Mercado das Indústrias Culturais do Sul será realizada entre os dias 19 e 22 de novembro em Assunção, no Paraguai. O encontro reúne profissionais e empreendedores de países da América do Sul em uma programação com conferências, palestras, painéis, mentorias, oficinas, rodadas de negócios, apresentações artísticas e atividades networking. Podem participar brasileiros maiores de 18 anos que atuem nos segmentos de arte indígena, artes cênicas, artes visuais e design, artesanato, audiovisual, design de moda, editorial, jogos eletrônicos e música. Os selecionados deverão participar de atividades formativas promovidas pelo Ministério da Cultura antes do evento. Também poderão atuar nas rodadas de negócios como compradores ou vendedores. Cada participante selecionado receberá apoio financeiro entre R$ 7.000 e R$ 208.000 reais para ajudar nos custos da viagem. As inscrições devem ser realizadas pela plataforma Mapas da Cultura até às 6 da tarde do dia 12 de agosto. Acesse mapa.cultura.gov.br/oportunidade/9881/info. Para mais informações, acesse gov.br/cultura.
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0: Chegamos ao final de mais um dia. É hora de agradecer a Deus. Se até aqui o Senhor nos ajudou, se até aqui nos sustentou, Ele vai continuar nos ajudando. 1 Samuel, capítulo 7, versículo 12. Que possamos nos lembrar das coisas que o Senhor já fez na nossa vida e na vida dos nossos semelhantes. Deus é fiel e poderoso. Ele opera maravilhas. Não há absolutamente ninguém comparável a Ti, ó Senhor. Tu és grande e grande é o poder do Teu nome. Jeremias, capítulo 10, versículo 6. Pois o Senhor é grande e muitíssimo digno de louvor. Ele deve ser mais temido que todos os deuses. 1 Crônicas, capítulo 16, versículo 25. Ao único que faz grandes maravilhas, o seu amor dura para sempre. Salmos 136, 4. Grande é o nosso soberano e tremendo é o seu poder. É impossível medir o seu entendimento. Salmos 147, 5. Dai graças ao Senhor, invocai o seu nome, tornai manifestos os seus feitos entre os povos. Relembrai que é excelso o seu nome. Isaías, capítulo 12, versículo 4. 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

Oh, Gloria.

Exaltado seja o nome do Senhor Jesus Cristo. Estamos iniciando mais um programa Ponto de Fé aqui na Rádio Portal do Sertão. Agora são exatamente 18 horas e 16 minutos e já começamos nesta tarde com este programa maravilhoso que entra no teu lar através das ondas do rádio, aqui através da Rádio Portal do Sertão. Exaltado seja o nome de Jesus. Te desejamos uma ótima tarde. Pedimos para que Deus ele te abençoe neste final de dia e que você seja alcançado através desta programação. Pedimos para que Deus, nesta tarde, ele fale contigo, ele te abençoe e ele te dê a vitória. Nós já ouvimos aqui dois hinos, começamos ouvindo Cassiano e Gabriel Guedes com muito louvor, já ouvimos também Voz da Verdade, Além do Rio Azul, e agora a gente coloca mais um hino na sequência. Vamos ouvir um hino com Marcos Antônio, Geração Florida.

Seja o nome do Senhor Jesus Cristo. Ele é digno de toda honra, de toda glória. A Ele todo louvor, toda adoração. Jesus Cristo é o sentido de tudo. Ele é a razão, né, pela qual estamos aqui nesta tarde. Jesus Cristo é o motivo de estarmos seguindo em frente, caminho ao alvo. Exaltado seja o nome de Jesus. E a gente segue com a programação. Vamos estar tocando mais um hino, também já oferecendo este hino e agradecendo a audiência daqueles que estão nos escutando, os amados ouvintes, nossos irmãos, está nos ouvindo aí a programação, o pastor Amauri, está nos ouvindo ali no JK, exaltado seja o nome de Jesus, está nos ouvindo ele juntamente com sua família, glória ao nome de Jesus. E lá no JK temos uma boa audiência também lá na rua Venezuela, está nos ouvindo, é, uma família está nos ouvindo ali, está nos ouvindo a irmã Valéria, a irmã Fabiana, está nos ouvindo Rubiane, está nos ouvindo Beatriz, tá? Estão ali ligadinhos, né, sendo alcançados através desta programação. O Davi Alessandro continua nos ouvindo nesta tarde, também a Débora já está nos ouvindo, já está ali ligadinha nesta programação. Oferecemos para essas pessoas nesta tarde o hino de Isaías Sade, Ousado Amor.

0: sinta a mão poderosa de Deus sobre a tua vida nesta tarde. Exaltado seja o nome do Senhor Jesus Cristo. Ele está vivo, Ele ressuscitou. E porque Ele vive, nós podemos crer num amanhã. Jesus Cristo, Ele é aquele que nos traz esperança, é aquele que repreende todo medo, toda e qualquer ansiedade que queira vir sobre as nossas vidas. Nesta tarde mandamos um abraço, mandamos uma saudação, mandamos a paz para um casal abençoado que está nos escutando lá em Serra Talhada, isso mesmo, o pastor Leanderson e a pastora Naira está nos ouvindo, aquele casal está nos ouvindo lá em Serra Talhada. Deus esteja abençoando essa família de Deus, né? Este casal abençoado, que Deus esteja o abençoando. Também está nos ouvindo aqui em Arco Verde, né? Sempre ligadinha na programação, a irmã Graça, ali na Cidade de Jardim. E Graça todo sábado está atenta, está ali escutando a programação aqui do nosso programa Ponto de Fé. Exaltado seja o nome de Jesus.
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0: E agora, seguindo, vamos para um momento de leitura da palavra de Deus. Nós queremos ler contigo Mateus, capítulo de número 6, a começar do versículo de número 6. Abra aí sua Bíblia Sagrada em sua casa, onde você está acompanhando este programa. Mateus, capítulo 6, versículo 6. Mateus é o primeiro livro do Novo Testamento. Vamos estar lendo contigo nesta tarde. Abra sua Bíblia para acompanhar, porque diz assim a palavra de Deus: mas tu, quando orares, entra no teu aposento, fechando a tua porta, ora teu pai que vê o que está oculto, e teu pai que vê o que está oculto te recompensará. E orando, não useis de vãs repetições, como os gentios, que pensam que por muito falarem serão ouvidos. Não vos assemelheis, pois, a eles, porque vosso Pai sabe o que vos é necessário antes de vós lhe pedirdes. Portanto, vós orareis assim: Pai nosso que estás nos céus, santificado seja o teu nome, venha o teu reino, seja feita a tua vontade, tanto na terra como no céu. O pão nosso de cada dia dá-nos hoje, perdoa-nos as nossas dívidas, assim como nós perdoamos aos nossos devedores. E não nos induzas à tentação, mas livra-nos do mal, porque teu é o reino, e o poder, e a glória, para sempre. Amém. Seja abençoado através dessa leitura bíblica. E a gente já faz aqui uma oração, né? Sempre após a leitura da palavra de Deus, a gente ora, porque o Espírito Santo é aquele que revela as Escrituras. Então oramos no sentido, né, no propósito de que o Espírito Santo, ele nos revele a sua palavra, porque a palavra de Deus

ela é viva. A palavra de Deus ela é inspirada pelo Espírito Santo. Foi escrita através da mão de homens, mas foi revelada por Deus, porque ela é a palavra de Deus. Então, ore comigo, a gente nesta tarde, nesta oração, apresenta a palavra, apresenta a tua vida, apresenta a tua família, apresenta aqueles que estão precisando de uma intervenção dos céus, estão precisando de um milagre, estão precisando de uma cura, estão precisando de uma porta aberta. Saiba que o Deus a qual você serve, a qual servimos, ele é o Deus que pode te ajudar. Então, ore comigo. Senhor Jesus Cristo, aqui estamos na tua presença nesta tarde. Te agradecemos por esse momento único, esse momento maravilhoso, a qual estamos aqui, Senhor, pregando tua palavra, te adorando, ó Pai eterno, fazendo a tua obra, fazendo a tua vontade. Te agradecemos pela vida de cada um que está lá na sua casa, nos escutando, ó Deus eterno, no seu trabalho. Que o Senhor abençoe, que o Senhor ajude, que o Senhor conceda vitória. Te pedimos por aqueles que estão desempregados, te pedimos por aqueles que estão enfermos, por aqueles que estão em leito de hospital. Te pedimos que o Senhor estenda tuas mãos poderosas, que nesta tarde também o Senhor nos ajude, o Senhor nos conceda uma palavra, que o Senhor fale conosco. É assim que te pedimos, em nome de Jesus. Amém. Vamos colocar mais um hino aí na sequência. Jair Santos, Só Quero Te Exaltar.

É sempre bom, Deus é bom em todo tempo Deus é bom, Ele sempre te ajuda, Ele não te deixa sozinho nenhum instante, Ele está contigo a todo momento, exaltado seja o nome de Jesus. Nós queremos trazer uma reflexão da palavra de Deus. A gente já fez a leitura bíblica lá no Evangelho de Mateus, capítulo 6, mas quero meditar com os irmãos dentro de alguns versículos bíblicos, né, para a gente iniciar, né, esta reflexão. Convido você a acompanhar comigo em 2 Tessalonicenses, capítulo de número 5, somente o versículo 16 e 17, que diz assim: regozijai-vos sempre, orai sem cessar. Exaltado seja o nome de Jesus. São dois versículos que podemos dizer que são pequenos, né? Se tratando de literatura, né? São versículos curtos, mas sempre com uma profundidade imensa, né? São versículos cultos, mas com um poder, né? Um versículo que tem uma substância espiritual muito grande para as nossas vidas. E o apóstolo Paulo, ele está escrevendo à igreja que estava em Tessalônica. E Paulo, ele diz assim: regozijai-vos sempre. Exaltado seja o nome de Jesus. E aqui eu já começo a me lembrar que no capítulo 4, Paulo já começa a passar doutrinas para os irmãos de Tessalônica, os tessalonicenses. Paulo começa a ensiná-los acerca da vinda de Cristo, da ressurreição dos mortos. E ele ensina que no versículo 13 do capítulo 4, 1 Tessalonicenses 4, 13, ele diz: não quero, porém, irmãos, que sejais ignorantes acerca dos que já dormem, para que não vos entristeçais como os demais que não têm esperança. Aqueles irmãos de Tessalônica, né, quando viam algum irmão na fé morrendo, eles, por ignorância, né, por falta de ensinamento, eles chegaram a pensar que aquelas pessoas que morriam, mas não alcançavam o dia da vinda de Cristo, elas ficariam de fora, né, deste acontecimento final. Mas aí Paulo está dizendo para eles que não quer que eles sejam ignorantes acerca dos que já dormem. Por qual motivo? Para que eles não se entristecessem. Exaltado seja o nome de Jesus. Por que eu estou dizendo isso? Porque quem pensa na vinda de Cristo, ele se alegra. Exaltado seja o nome de Jesus. Assim como o apóstolo João, ele dizia: Maranata, que significa ora vem Senhor Jesus. E o crente, ele não tem medo da vinda de Cristo. Então Paulo está dizendo: não quero que vocês se entristeçam. E agora no capítulo 5 a gente vai entender por isso, a gente vai entender o motivo pelo qual ele diz assim: regozijai-vos sempre. E a palavra que Deus já nos dá nessa tarde é a seguinte: Cristo quer que estejamos alegres. Regozijai-vos sempre. Aleluia, exaltado seja o nome de Jesus. É se regozijar tanto no momento de escassez, né? É se regozijar no momento de abundância, mas também se regozijar no momento de escassez. Exaltado seja o nome de Jesus. E lá no versículo 17 que lemos, ele diz assim: orai sem cessar. A segunda verdade que Cristo, ele passa para a gente nesta tarde, é que a gente não pode parar de orar.
Mantenha, irmão, sua oração em dias. Mantenha uma vida de oração, tenha uma vida devocional para com Deus. Ore sem cessar. Não pare de orar. Não desista de clamar a Ele, aquele que pode te socorrer. Exaltado seja o nome de Jesus. A Bíblia vai dizer que a oração, ela é muito poderosa. Ela vai dizer o seguinte: a oração de um justo pode muito nos seus efeitos. Exaltado seja o nome de Jesus, né? E o crente, ele crê no poder da oração. E estamos pregando nesta tarde, né, sobre a temática da oração também, porque envolve, neste versículo também, esse versículo também envolve a oração. E eu sei que nós temos os nossos particulares com Deus, nós temos os nossos pedidos pessoais, né? nós temos nossos objetivos de oração. Então, dentro disso aí, eu posso, né, afirmar que você tem orado por sua família, você tem orado para Deus abrir a porta, você tem orado pela vida de alguém, para que Deus ele transforme, para que Deus ele mude, para que Deus transforme, né? A gente tem orado. São objetivos de oração. O crente, ele tem objetivos de oração. Aleluia. Mas como diz a palavra de Deus, a oração do justo, pense nisso, a oração de um justo pode muito em seus efeitos. Olha, é o seguinte: a tua oração, exaltado seja o nome de Jesus, ela é escutada, ela é ouvida por Deus. Aleluia. A gente ora a um Deus que nos ouve, que diz assim: clama a mim, responder-te-ei e anunciar-te-ei coisas grandes e firmes que não sabes. Aleluia. Não pare de orar, né? Quem ora, irmãos, precisa de fé para crer e também para prosseguir orando, né? Quem ora precisa ser persistente. Exaltado seja o nome de Jesus. Siga orando, irmão. Siga clamando. Siga dobrando os seus joelhos na presença dele. Porque Deus, ele te ajuda. Deus, ele te concede vitória. Porque a Bíblia diz que em Cristo somos mais que vitoriosos. Aleluia, somos mais que vitoriosos em Cristo. Ele que te dá vitória, irmão. Exaltado seja o nome de Jesus. Aleluia. Caminhamos para a finalização do programa e ainda vamos rodar aqui mais um hino para te abençoar mais ainda. Você está ouvindo agora Kleber Lucas. Deus cuida.

Mandamos um abraço para o nosso irmão Jefferson, que está lá em São Paulo ouvindo esta programação. Deus te abençoe, Jefferson. Forte abraço.

Muito obrigado pela tua audiência. Deus, Ele cuida de mim, Ele cuida de você, Ele cuida da tua família, cuida da tua casa. E estamos encerrando o programa, te aguardamos no próximo sábado. E ainda vamos ouvir mais um hino para encerrar este programa. Mídia Lima, Jó.

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1: 19 horas e 3 minutos.

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1: Os indicadores da indústria brasileira registraram, em sua maioria, resultados positivos em junho de 2026, segundo o levantamento da Confederação Nacional da Indústria, a CNI. No entanto, as altas foram pequenas na comparação com maio e não mudaram o cenário predominante no primeiro semestre, no qual a maioria dos indicadores apresentou queda, refletindo o desaquecimento da atividade industrial. Somente a massa salarial e o rendimento médio avançaram na comparação semestral, impulsionados pelo aquecimento do mercado de trabalho, que pressiona os rendimentos.